0: finally. By the middle of July, we reached the Pecoteau. And across from the raging stream was Sasquatch country.
1: There she is! I got more white men ever seen her before. Pretty, ain't it? Ever seen her before, Tega?
2: Before I was a young man. It was a lot further downstream. This is Haya country. Many evil spirits dwell here.
1: Can you guide us through that wilderness?
2: I know the way. All my life I've known the way. It's been told around the campfires of my people for more generations than I remember. All know the way, but none go. Once we cross this river, we move with caution.
3: We better make camp back up in that meadow. Hank, will you look for a better crossing downstream? Take a look at us.
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